Abigail não gosta de rótulos. Quando lhe sapecam um na testa, ela se revolta, se sacode, se retorce, corcoveia, faz e desfaz até que o papelzinho caia e ela se sinta livre e desnomeada outra vez. Mas daí vem alguém e logo gruda outro título sobre ela, adjetivando Abigail. De nada adiantam seus protestos, nem mesmo que ela pretenda ser o que não é, tentando enganar os olhares alheios para fazer o que quiser, sem certos nem errados, sem incoerências baseadas em uma retidão que jamais pretendeu demonstrar. Um dia, Abigail cansou, se autoconsagrou a rainha de seu reino sem nome e fez um manto de espelhos que refletem e devolvem os arbítrios que nunca pediu para ninguém.